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1: Nas percussões vocais, Armando Marçal e Cidinho Moreira.